programada a nossa nota para a próxima página. Vamos ver. O texto é o nosso nota 0 e o nosso 9 gosta de